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0: 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La basura, la cerveza es muy sabrosa, bien fría. Pero cuando terminen de tomar la cerveza y disfrutar, no es un trabajo tan pesado de coger esas cajas y las botellas, cruzar al otro lado, donde el chino, donde compran esa cerveza, él tiene un basurero grande. Se puede abrir la puerta con una mano y botar las botellas con la otra mano. Así de fácil es. Pues es una petición del nombre del pueblo que quiere ver su país limpio. Y ustedes la están ensuciando con tomar cerveza, disfrutar de lo que ofrece nuestro país. Pero ustedes dejan basura atrás por el correo, el postcantore. Ahí, por favor, mantengan nuestra isla limpia. Y me estaba ahí grabando. Les voy a grabar yo mismo. Y cuando así lavar, si quieren, vengan a reclamar allá. Pero porque yo visito mucho Ciudad Bar, pero yo no boto botellas en la calle. Pero yo los voy a grabar y los voy a exponer para que Pueblo Villarúa vea quiénes son que están echando la basura ahí, tomando la cerveza y dejando la botella atrás. 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
1: Qual é a artista preferida, Diego? Qual é a tua artista preferida?

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